0: Unidade madura e com ternura, a folha que cai, uma coisa que começa e outra que acaba, e o ciclo que vai, que vem, que vai, que vem.
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